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8: 21 horas e 15 minutos.

0: 21 horas e 45 minutos.
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0: 21 horas e 47 minutos.

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3: 22 horas e 46 minutos.

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3: 23 horas e 21 minutos.

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5: Meia-noite e 5 minutos.

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7: Meia-noite e 40 minutos.

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5: Uma hora e 18 minutos.

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12: 3 horas e 12 minutos.

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4: 3 horas e 49 minutos.

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5: 4 horas e 17 minutos.

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6: 6 horas e 19 minutos.

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5: Seis horas e 45 minutos.

violão tá afinado? Tá, não tá? Então vamos lá. Um, dois. Este samba vai pra Dorival Caymmi, João Gilberto e Caetano Veloso. Vamos lá.

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5: 7 horas e 28 minutos.

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4: Oito horas e 12 minutos.

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9: 9 horas.

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5: 9 horas e 39 minutos.

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4: 10 horas e 13 minutos.

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0: 10:29.
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0: Bom dia aos ouvintes da Rádio Com, bom dia aos ouvintes do Cantos de Luta e Esperança, mais uma vez aqui de Cara Alegre e Gerva Buena, tentando trazer canções que encantem os ouvidos, inquietem a alma. O programa é 1524. Ano
1: 25.
0: Não, é 25. 25. Então, né, nesse dia bom para ficar em casa, mas estamos aqui então de Cara Alegre e Gerva Buena. Vamos fazer aqueles lembretes. Bom, o Fernando Sierra está tirando uma licença-prêmio, o Eduardo Pereira também. Depois, o Andrezinho, acho que a gente colocar os outros canais de comunicação.
1: Deixa comigo.
0: Lembrando que, como falamos na edição passada, como nós estamos com 50% do quadro que compõe o Canto de Esperança, os programas vão ser, em algumas oportunidades, reprisados.
1: Não é uma crise institucional que a gente está precisando reduzir o quadro funcional, mas a gente precisa se readaptar.
0: Não entramos em recuperação judicial.
1: Não entramos em recuperação judicial ainda.
0: Então, por exemplo, semana passada foi ao vivo, hoje ao vivo, semana que vem, no domingo, vai ser reprise ou desse ou do programa anterior. Uhum. Antes da gente começar, né, o legal é essa trilha que nos acompanha esses anos todos e saber que isso veio lá numa décima Califórnia, muitos anos atrás, onde a gente consegue ver que se produzia música reflexiva, analisando a realidade, não só a questão do campo, né? Esse trabalho do Fogaça e do Vitor Ramil, que foi gravado inclusive pela Mercedes Sosa. E outro, a trilha que abre, né, aquela vinheta, que é a voz do Martin César recitando um poema, né, uma parte de uma fala do Che Guevara. Então, só o Cantos do Esperança para ter essas duas coisas junto e lembrar que o Martim, semana passada, como nós falamos bastante de futebol, e o Martim é um cara entendido em futebol, e nós estávamos falando que o Neymar, coisa e tal, lá pelas tantas, não, mas o Neymar nunca foi letal que nem o Ronaldinho, né, o Ronaldo e o Messi. Aí eu tentei ver se ele conseguia participar hoje, mas hoje ele está num evento, não vai poder participar junto com a gente aqui. É isso aí, Andrezinho, bom dia.
1: Isso aí. Bom dia, Maurício, bom dia a todos os ouvintes do Canto de Luta e Esperança. Aparentemente tudo ok com áudio. Se der tudo certo nesse programa, vai ser um recorde de dois programas seguidos sem nenhum problema. Então aparentemente está tudo ok.
0: Não fala.
1: No FM, no aplicativo e também no YouTube. Então os canais que podem acompanhar o Cantos pelo YouTube do Cantos, pode digitar só Cantos de Luta e Esperança, ou se quiser... para ter mais precisão, bota um arroba ali, Cantos de Luta Esperança, no YouTube. Também tá sendo transmitido no FM 104.5, aqui para quem mora em Pelotas. Pelo aplicativo da rádio, né, que é sempre bom frisar que a rádio construiu um aplicativo excelente, leve, rápido, com as notícias da rádio. Também ali vai direto pelo aplicativo, muito leve. Tá na Play Store, só colocar ali Rádio Com. Rádio Com Pelotas. Se não, manda uma mensagem pro Roger, pro Fernando, para alguém ali, que a gente passa diretamente pro aplicativo.
0: A Rádio Poeira continua transmitindo?
1: Por enquanto não. Fernando, a última vez que a gente conversou com ele, o Fernando disse que por enquanto ainda não. Então, para escutar o Cantos no YouTube, Cantos de Luta e Esperança, tá sendo transmitido também no Facebook da Rádio Com, Rádio Com Pelotas, no site, sítio da rádio, Rádio Com Pelotas também, e pelo aplicativo, qualquer aplicativo de rádio, mas tem um aplicativo da Rádio Com, propriamente dito. E essa semana a Rádio Com atingiu 30 mil seguidores no Instagram, e isso para uma rádio popular, rádio comunitária, rádio popular, é muita coisa, é um grande feito. Eu acho que o jornalismo da rádio
0: só
1: hoje...
0: Só para Cazé.
1: É, por enquanto. E isso que não ficam pedindo inscritos toda hora, né? Durante
0: nem estamos oferecendo prêmio.
1: Nem camiseta. Às vezes a gente faz uns sorteios aí, mas não tem nada, não tem nenhuma lojinha específica. Mas é uma marca e tanto para uma rádio comunitária. E o jornalismo da Rádio Com sempre foi qualificado, na verdade, mas nos últimos anos também aí tem que enaltecer muito o trabalho da Clarissa, né? Que acho que deu um novo rumo também pro jornalismo, se atentou muito à questão das redes. O pessoal que estagia aqui também, do jornalismo, já passaram vários estagiários, mas todos eles muito, muito competentes também. Então a rádio, o Caldenei também, que começou a tocar as manhãs da rádio junto com o Leonardo, enfim, muita gente para...
0: É, se a gente começa a falar, a gente
1: vai cometer injustiça. Vai esquecer enfim.
0: André, mas... eu não sei o que eu fiz aqui, que eu apaguei teu bloquinho aqui. Depois só me diz qual é a, tá, a minha.
1: Tá, agora eu já vou aí. Mas, então é isso, só pra falar desse número da Rádio Expressivo, pra uma rádio popular, que venham mais, né? Nem falei, a questão dos inscritos, tanto no canal do YouTube do Cantos, quanto no Instagram do Cantos também, que é Cantos de Luta e Esperança, não é nenhuma tentativa de monetização nem nada do tipo. É só para facilitar a comunicação, assim como sempre se buscou com rádio tentar essa facilidade de comunicação. Então é um grande feito. Fala alguma coisa aí que eu vou.
0: Tá. Tá, mas tu não vai apresentar as tuas músicas? Tá. Aí, voltou. Tá. Então o André abre o. A primeira música é a escolha do Andrezinho.
1: Ah, é verdade. Bom, então vamos para a primeira música do bloco. Semana passada. Foi tu que trouxe a música do Sérgio Rojas? Foi, né?
0: Foi. Graças à Vida com.
1: Isso, é. E aí a gente comentou do trabalho dele. Eu tinha comentado de uma música que eu gostava muito de uma. Eu falei versão dele, mas não é nem uma versão dele, na verdade, né? Porque a música é dele. Mas é que originalmente essa música participou. Saiu numa. Califórnia, agora. Tem que pegar.
0: Califórnia, pelo que eu me lembro, falou semana passada.
1: É. E aí depois ele lançou essa música em um álbum. E ele também tem uma interpretação que ele fez com a orquestra da Ubra, que ele fazia apresentações depois, até tem uma ali que aparece como Reponte.
0: Não
1: sei se foi no Reponte
0: foi,
1: mesmo.
0: Foi. Uhum. Uma mini orquestra, né?
1: Isso, com isso.
0: Alguns
1: isso.
0: Integrantes ali.
1: Mas, olha, excelente. Eu acho que tem uma. Mal comparando, mas ele me lembrava um pouco o Bebeto Alves, no sentido de ser bem despojado daquela rigidez dos festivais, que normalmente tem de interpretação. Ele tem uma interpretação bem própria do Sérgio Rojas.
0: Ele não tem nada a ver com o festival. Eventualmente
1: sim,
0: participava de festival.
1: Sim. Mas essa música mesmo, da elegia reflexiva sobre um homem, seu pequeno contrabando, que fala sobre o contrabando da fronteira, que é um... que é um objeto rico, né? Porque já há várias canções sobre o tema. E ele com uma poética de contar as coisas.
0: Mas a letra é do Jaime, né? Jaime Vaz Brasil?
1: Não, é dos dois.
0: Dos dois.
1: É a música dele e a letra é a composição dele do Jaime Vaz Brasil.
0: Mas essa aí tu tá fazendo a elegia reflexiva.
1: Elegia reflexiva sobre um homem e seu pequeno contrabando.
0: Essa é a última música do bloco.
1: Deixa eu ver.
0: E tu tem a primeira, que é Milonga de Constância Soledade, que é com Ivo Fraga.
1: É verdade. Inverti os negócios. Mas a primeira música também, que é do Ivo Fraga, Milonga de Constância Soledade, também é do Jaime Vaz Brasil, que é um poema do Jaime Vaz Brasil, musicado pelo Sérgio Rojas, que o Ivo Fraga cantou. A primeira interpretação dela, se não me engano, é de uma menina chamada Terciana Tebaldi, na 28ª ou 29ª coxilha nativista de Cruz Alta. E também é muito bonita a interpretação dela, mas essa interpretação do Ivo Fraga e a melodia que fizeram, os arranjos que o Sérgio Rojas faz, é maravilhoso, maravilhoso, muito bom mesmo. Então a primeira música do bloco, já falei as duas, né? Então a primeira música do bloco, Ivo Fraga, Milonga de... Aqui tá Milonga de Constâncio Soledad, mas na verdade, pelo menos originalmente é Milonga para Constâncio Soledad. E a terceira música do bloco, também composição do Sérgio Rojas e do Jaime Vaz Brasil, Elegia Reflexiva sobre um Homem e seu Pequeno Contrabando.
0: Bueno, no meio vai estar o Milo Rota interpretando o Rangadeiro. E aqui eu fiquei, te juro que fiquei confuso, porque na verdade a canção do Rangadeiro ela é do Jaime D'Ávaros e do Eduardo Falú. Né?
1: Tá.
0: E ele, não sei se é a letra original.
1: Ele modificou.
0: Ele modificou, né?
1: Ele modificou.
0: Acho que talvez ele tenha pego a. Não sei se pegou a melodia.
1: Isso, não. Ele, normalmente ele faz isso, né? Ele pega um trecho de uma música desse. Ele pegou o Puente Pechoa também, né? Pega
0: sim.
1: E larga o início.
0: E depois muda tudo.
1: E muda tudo.
0: É. E aí o legal é o seguinte: porque eu vi a entrevista dele, ele tem uma voz grave, né? E chega uma parte que tem um, vamos dizer, um agudo, né? Que é o refrão: Rangadeiro. Eu não puedo. Jamais vou conseguir fazer. Aí disse, bom, veio a ideia de pegar uma gravação da Mercedes, que aí, talvez na original, que ela cantava aquele refrão. Então o refrão entra com a Mercedes Sousa, que era um tom que ele não teria como alcançar. E ficou, tinha muito lindo o troço, né?
1: Mas essa não, ela não chegou a fazer uma versão completa dessa música, não foi? Não,
0: acho
1: essa
0: que não, porque,
1: essa era a história,
0: porque
1: né?
0: Ele usa no que eu ouvi, ela tá conversando, tá, vamos gravar
1: isso.
0: E. Né? Bom, é isso. Tá, e sobre o Milo Rota, como nós falamos bastante de Copa do Mundo e falamos do racismo da torcida né, de parte da torcida argentina. O Milo Rota, além de tudo, ele vem conseguindo causar uma grande discussão na Argentina, porque ele, né, ele se diz: Jô soy marrom, minha música é marrom e o país é marrom. E isso se refere aos índios. Né? E aí eu estava assistindo um programa de televisão que tem uma senhora que está sendo entrevistada à distância, e o repórter pergunta: tá, mas a senhora de que país é? Eu sou argentino, mais do que tu, dizendo. Ou vocês esqueceram que tinha índio, tem índios nesse país? Tinha um troço assim na lata. Então os caras olham: não, mas tá, tu é peruano, tu é boliviano, tu é colombiano, tu é qualquer coisa.
1: É de um programa de televisão que o cara pergunta como se ela fosse estrangeira.
0: Sim,
1: né?
0: De que país? De que país tu é? De novo, sou argentina.
1: Mais argentina que tu, né?
0: É, exato. Então tem isso muito forte, né, nessa questão.
1: Mas diga-se de passagem que é de uma mais quase uma região de Buenos Aires, ali da província de Argentina,
0: com certeza, porque a maioria do país é marrom mesmo. A descendência é indígena, tem poucos negros. Tu vai pesquisar a história, principalmente na Guerra do Paraguai, foram todos lançados na primeira fila, que era para morrer mesmo. O Sarmiento, que foi um escritor e presidente da Argentina, dizia que nós tínhamos que branquear a raça. Isso foi uma estratégia.
1: É, isso inclusive tem um documento também da coroa portuguesa, que na época das primeiras... Não era nem da coroa, né? Porque já não tinha mais o império, mas do governo brasileiro, na época das primeiras levas de imigrantes que vieram da Europa, de outros locais pro Brasil, que também tinha essa ideia de branqueamento da raça.
0: E por isso que o Artigas era perseguido. Se tu olhar um dos textos, tem uma canção que o Laura Noé Carreiro canta, antes dizem: disseram de Artigas. Né? Então o que ele fazia? Ele fazia justamente o contrário. Ele enaltecia os negros, os índios, tá. Isso, bom, o cara era uma aberração. Nós temos que eliminar esse cara porque ele tá peregrando a barbárie. É isso que diziam dele. Bueno, chega de música, de conversa, vamos botar música na conversa, como dizia o Teixeirinha.
1: E aí na volta a gente já fala do pessoal que foi chegando.
0: E então, enquanto o Andrezinho se dirige lá ao aquário, né, como se dizia antigamente, a primeira música, Milonga de Constanza Soledad, Ivo Fraga, Rangaleiro, Milho Rota, com uma participação póssima da Mercedes Sosa, e Elegia Reflexiva com o Sérgio Rojas.

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0: e 57 minutos.
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0: Bueno, estamos de volta então aqui na Rádio Com 104.5, né, de Cara Alegre, Jarba Buena, indo para o segundo bloco dessa edição, que é número 1544.
1: 1524.
0: 24, pô, não acerto uma. Qual é os contatos que temos aí, o Andrezinho?
1: Então, foram chegando aqui na live, Aristimundo Santos, deu um bom dia. Aqui o Matheus Porciúncula. Buenos dias, tomando mate, curtindo o programa. Falando em futebol, tenho em casa dois livros do Eduardo Galeano, sendo As Veias Abertas da América Latina. E sobre futebol, tenho muito bom, Ao Sol e à Sombra. Abraço. Acho que são talvez dois dos mais conhecidos, pelo menos, do Galeano. Esse futebol, Ao Céu e à Sombra, acho que é, né?
0: Ao Sol e à Sombra. Sol e a Sombra.
1: O Sol e a Sombra é excelente.
0: E As Veias Abertas da América Latina, o Galeano dizia que era o livro que não queria ter escrito. Claro, isso depois que ele foi o que estourou, fez ele ser o cara conhecido, coisa e tal, mas ele dizia que não.
1: É, ele tem muitas críticas sobre o próprio livro. Aqui Dona Maria Goretti, bom dia, bom domingos a todos. Fatiane Nogueira, bom dia amigos, mateando e na escuta direto de Palhoça, Santa Catarina. Abraços ao meu irmão Antônio, meu companheiro na escuta de rádio, desde a nossa infância lá em Jaguarão. Que legal, Fatiane. Obrigado. O Antônio ainda não apareceu aqui, depois vamos cobrar ele.
0: Aí eu vejo como eu tô velho, né? Não, 25 anos do programa não é pouca coisa. Eu era bem novinho quando a gente começou. Todo mundo era mais novo. Bom, vamos só lembrar o Andrezinho antes de... Né, que, claro, quem está acompanhando o Cantos nesses 25 anos sabe que o Fernando era uma presença... constante, imprescindível aqui, né? Está tirando uma licença prêmio merecida, e o Eduardinho Pereira pegou carona, né? E disse que também, como ele está muito envolvido lá com a questão do Uruguai, por enquanto ele não vai comparecer. Então, vamos tocando aqui, eu e o André.
1: Com eventuais convidados.
0: Com eventuais convidados, não deu tempo de organizar isso ainda, mas vamos lá. Bueno, tu tinha alguma coisa mais para...
1: É, só passar aqui o resto do pessoal aqui que chegou. O Caio Lopes, buenas, e ele complementa aqui. A Kátia da França me pediu de presente esse livro do Galeano sobre o futebol. Mandei para ela um tempo atrás. Que legal, Caio. Que honra, hein? Kátia da França é uma das artistas que...
0: De França.
1: Kátia de França é uma das artistas que... É parecido com o de Mello também. O de Mello tem um álbum lá nos anos 60, 70, que vem ser redescoberto depois de... Não que ela não tivesse, assim como o de Mello, não tivesse determinado respeito ou conhecimento do meio, né? Mas pro grande público só foram aparecer bem depois. Foram resgatados, assim, por assim dizer.
0: Bueno, e?
1: Tem mais aqui.
0: Não vai, vai adiante. Vai adiante.
1: Franciele Ferreira Vargas, bom dia, amigos, na escuta desde Palmas Tocantins. Bel Vargas também, bom dia na escuta. E aí, para complementar a família, falta mais um aqui que eu não posso esquecer.
0: O meu nome do gato?
1: Robertinho.
0: O Robertinho vai mandar mensagem também.
1: É, o Robertinho não está escutando agora, ele deve estar tá empanturrado de comida lá. A tia Beth, lá de... Vamos ver onde é que ela está hoje. Ah, aqui, ó. Ela é lá de São Cepé, mas hoje ela está em Vila Nova do Sul, na localidade do Cambuí. Escutando vocês. Muito obrigado, tia, pela audiência. Sabe onde é que fica a Vila Nova do Sul?
0: Não, tem nem ideia.
1: Fica perto de Formigueiro. No centro.
0: E Formigueiro fica perto de quê?
1: No centro do estado, perto de...
0: De?
1: Perto de São Cepé. Inclusive tem um festival lá em Vila Nova do Sul, famosíssimo, né? Que agora me fugiu o nome, mas depois eu pego.
0: São Cepé também tinha. É. Eu cheguei a classificar música no festival em São Cepé, quando eu era bem novinho, mas a ajuda de custo era tão pouca, a distância era tão grande que não deu para ir.
1: Não deu.
0: E por
1: último, Cláudia Tavares Camargo, nossa rádio companheira lá de... Nos ouve em Niterói, Rio de Janeiro. Bom dia, companheiros. Obrigado, Cláudia, pela escuta sempre.
0: Bueno, vamos fazer uma misturança aqui, como é o Canto de Esperança. Uhum. Canto de Areia, que é da Clara Nunes, interpretada aqui pela Bel Araújo. A Bel Araújo...
1: Aurora.
0: Aurora. Tá. Nós rodamos aqui uma versão dela, né, com acordeon, cantando
1: Volver
0: a los 17.
1: Sim.
0: Né? E eu acho que tu mandou para ela.
1: Eu mandei uma mensagem para ela.
0: E ela respondeu. Né? Então...
1: Só deixa eu. No programa passado, o Maurício indicou e disse: ó, cara, tenta achar essa música aqui que apareceu para mim no Instagram, assim, né, no algoritmo. E muito bonita a versão, que era ela tocando só no acordeon, vou ver ela aos 17. Aí ela ali no vídeo conta que foi ela tá aprendendo acordeon e o professor dela indicou essa música, que disse que achava
0: que caía bem pra voz dela.
1: Ficou muito bom. Aí eu achei por curiosidade, não, vou mandar, quem sabe, né, pra ela saber que rodamos uma música dela no programa, né? Aí mandei aqui a mensagem e ela respondeu. E eu tinha dito que ela tinha 24 anos, porque o post que eu vi no site dizia, ela disse, ó, só corrigindo, tenho 29 anos.
0: É que tu olhou o post mais antigo.
1: Mas ela disse, ó, e vou lançar uma versão de El Derecho de Vivir em Paz, do Victor Jara. E pedi que quando ela terminasse essa versão, que nos mandasse aqui pra gente rodar.
0: Mas bueno, aí... agora é contigo, Andrezinho.
1: Não, calma, tu falou então. Essa,
0: ah, tá.
1: Então essa primeira música vai rodar, é Bel Aurora, Canto de Areia.
0: É a né? segunda?
1: É a segunda. É Os Araganos, Céu Sul, Terra e Cor. Na verdade, essa canção conhecidíssima, né? Do
0: Leonardo.
1: Do Leonardo.
0: Como era o nome do Leonardo? Era Jader, não sei.
1: É, Jader é bem diferente.
0: Jader Moacir, não sei.
1: Jader Moacir, isso. É. Eu até tinha pegado aqui pra ver. Mas essa música, ela é obviamente conhecidíssima e muito nostálgica, né? Porque isso aí era toda Semana Farroupilha, tocava sempre tocando normalmente, mas Semana Farroupilha principalmente tocava em tudo quanto é rádio e nas escolas, sempre tinha trabalhos com essa música, enfim. E final de semana passado estava mexendo no computador, fazendo umas coisas, e apareceu a live de um festival de música gaúcha, que eu acho que não era no Rio Grande do Sul, acho que era em Santa Catarina.
0: Lages, deve ser.
1: Provavelmente. É. E aí tinha uma menina cantando algumas músicas e fazendo uma apresentação, que ela acho que cantou uma música dela e depois cantou outras músicas, né? E a seleção dela eu achei bem interessante, porque ela pegou umas músicas do Mauro Moraes que não são muito conhecidas, né? Que eu achei bem, bem interessante, porque, sei lá, normalmente tu...
0: Cantou clássico.
1: É, vai pegar Milonga Abaixo de Mau Tempo, sei lá. E ela cantou algumas desconhecidas do Mauro Moraes e algumas bem difíceis de cantar. Uma delas é do Mandando Lenha, me fugiu o nome da canção agora, mas ela e tem uma letra que normalmente não é pra festival, não é nada, e ela escolheu aquela música, mas eu achei interessante. E lá pelas tantas, que pô, a guria tá indo bem, né? Ela diz, ah, pra marcar essa questão da reconstrução do Rio Grande do Sul depois das enchentes, né? A música que fala da resiliência do povo gaúcho, Céu, Sol, Sul, Terra e Cor. Eu pensei, pá, não, né? Não precisava. Porque eu já tinha trazido essa música aqui justamente pela problemática dela, né? Porque, pô, obviamente é uma música bonita, é uma música com os versos se encaixam bem, é uma melodia bonita, etc e tal. E não querendo problematizar tudo, mas ela é problemática quando fica falando que é um lugar para viver sem chorar, que tudo que se planta cresce.
0: E o que mais floresce é o amor.
1: E principalmente... exato. E principalmente,
0: mas aí já não é só no Rio Grande do Sul, no Brasil todo, né? É, o amor tá...
1: Mas mas além dela, desse problema atemporal dela, tem um problema temporal dela, porque ela foi escrita em 1978. Né, um dos... talvez não auge, mas um dos auges da ditadura. Então pegava, mesmo que fosse direcionado ao Rio Grande do Sul, pegava o ufanismo... Claro. Que se tinha na época, né? E na época tu já tinha músicas muito contestadoras nos festivais, que algumas não, inclusive nem passavam. E tu tem essa música que é o oposto disso. Então, pra mim, ela é muito problemática. E ela ainda ecoa como um símbolo do.
0: Como um hino, né?
1: Como um hino do Rio Grande do Sul. Eu acho muito, muito, muito problemático isso. Inclusive, quando eu era criança, quando eu escutava essa parte que dizia que era do. Onde tudo que se planta cresce, eu ficava parado assim, olhando, porque, por exemplo, lá em Santanina era assim, nem tudo que se planta cresce, grande parte ali era
0: pedra.
1: Era pedra, né? O pessoal criava mais ovelha, mais outras coisas, é completamente diferente da realidade, e principalmente essa, do onde tudo que se floresce é o amor, onde tudo que mais floresce é o amor, ainda mais nos tempos de hoje. Mas enfim, mas não, a gente não pode simplesmente jogar ela para baixo do tapete, que a música não existe, né?
0: Não, ela virou um clássico, é isso, é um clássico da música do Rio Grande do Sul.
1: E né? Aí é bom que a gente possa como tocar existe... ela e
0: claro, e não, acho que esse é o detalhe, né? É contextualizar, né? E ainda assim tocar.
1: Sim.
0: Porque que nem a gente falou uma vez, aquele ladrão de vaca, tipo, um dia vão tocar aquela música e vão ver o que cada um de nós, qual é a interpretação que a gente vai ter, se o cara tá absolvendo, se o cara tá condenando, né? Porque depende muito também de interpretação. Né?
1: Então, a segunda música do bloco, Os Araganos, numa versão que eles tocam, que é mais curta até, que eles tocam no Galpão Crioulo.
0: Bueno, e o último tema é a última imagem, um texto do Galeano, na voz de Eduardo Galeano, em que ele conta a história de um rapaz, se eu não me engano, colombiano, né? Que ele fica cego no exato momento em que o Maradona faz aquele gol contra a Inglaterra. Uhum. E um pouco ele narra, assim, né? Deixa os caras mareados, porque ele vai deixando todo mundo caído no chão, que não sabia nem como é que voltava para casa, coisa e tal. Mas aí ele contava dizendo o seguinte, não, mas aquele cara contava detalhadamente tudo o que aconteceu, porque foi a última coisa, né, que ele viu. É, claro, nós estamos em tempos de Copa do Mundo, e para mim tem toda essa questão, né, que nós já falamos aqui do racismo, da forma como a Argentina lida com, inclusive internamente.
1: Né? Quer dizer, principalmente institucionalmente.
0: É. E aí eu me lembro de uma entrevista do Maradona, e perguntam para ele, né, assim, se ele tinha sangue indígena. Ele dá uma risada assim, eu sou correntino. Uhum. Né? E a origem da família do não sei se era da mãe do Maradona, era da tribo Embiá Guarani. Uhum. Tem uma música, cara, numa recoluta, que a Loma canta, que fala justamente
1: dessa etnia,
0: que é um subgrupo do povo Guarani, né, que habitava o sudeste do Brasil, Paraguai, Argentina, né, e Uruguai. Inclusive dizem...
1: Vou deixar anotado para trazer
0: para o programa. Assisti uma entrevista do Uruguai dizendo que charrua. Uhum. E sabe por que se fala da garra charrua? Porque alguém algum dia num jogo falou dos charruas. O que tinha no Uruguai era Guarani. Uhum. Os charruas, inclusive o Rodrigo Jacques disse uma vez numa entrevista. Né? Não, e outra, eles não paravam. Uhum. Eles eram coletores, eles vinham pegando o que dava e seguiam. Uhum. Né? Então, bom, aí os uruguaios que o Eduardinho Pereira que mora entra aqui para explicar melhor, mas isso o Uruguai dizia, não tem nada a ver. Uhum. Né? O que tinha no Uruguai era Guarani, e o charrua não deixou nada na cultura uruguaia. Bueno, mas é isso. Então, revisando aqui, enquanto o Andrezinho vai lá manejar ele aparato, Bel Aurora, Canto da Areia, Canto de Areia, Os Araganos, Céu, Sol, Sul, Terra e Cor, o Eduardo Galeano, A Última Imagem.

0: Estamos de volta, Rádio Com 104.5. Antigamente dizia o telefone aqui, né? Se repetia o telefone porque era o único canal que tinha de comunicação com a Rádio Com. Hoje tem diversos, né? O André já falou alguns aqui.
1: Vamos passar agora.
0: Vamos passar de novo, já vamos ver se entrou mais alguém. E aproveitar antes, André, mais uma vez, né? Então, o programa não está contando com a participação do Fernando Eduardo, que estão de... Né, pedir uma licença para recarregar as baterias, né, porque não é fácil tocar um programa aos domingos durante 25 anos. Né, então, quando completou os 25 anos, o pessoal, né, merecidamente tira um pouco de se afasta um pouco para dar uma descansada. Mas logo, logo estarão de volta. Por consequência disso, que a gente vem falando aqui, que então alguns programas serão reprisados, né? Nós fizemos ao vivo, né, depois do programa daquele 25 anos que a gente entrevistou
1: a Kátia Teixeira.
0: Teve dois programas na sequência que a gente

0: fala do rapaz que perdeu a visão. Não o da mano de Deus, que é disso que tu vai falar.
1: No programa passado já tinha trazido várias músicas com a temática do futebol, porque não dá para escapar da Copa do Mundo. Hoje nós temos a final, Argentina e Espanha, às 16 horas. E em que pese toda a complexidade política que a gente possa analisar para decidir se torce para um ou torce para outro, eu vou torcer para a Argentina.
0: Eu vou torcer para a Espanha. Aliás, vou torcer contra a Argentina, não é que eu vou torcer para a Espanha.
1: E se, por exemplo, na questão da Argentina, nós temos para um lado Milei, né, e tudo mais. A Espanha tem, nos últimos anos, tido um papel importante nessa questão da Palestina, muito forte, né? Até, inclusive, o Lamine Yamal, que é hoje a principal estrela da Espanha, tem, quando o Barcelona foi campeão agora, recente espanhol, ele ergueu a bandeira da Palestina, mesmo contra o técnico. Ele já tinha perguntado para o técnico disse que não seria bom, ele foi lá e ergueu a bandeira. Mas a Argentina, do outro lado, tem toda a história do Maradona, né? Tem toda a questão de luta também. Enfim, como dizia o camarada Lênin, a realidade é dinâmica.
0: Eu vou justificar. Né?
1: Tá, não, pra, tudo bem, calma.
0: Pra mim,
1: eu estou justificando a minha.
0: O maior pirata que a Argentina tem é o Messi. O Messi é submisso ao Trump, o Messi é aliado de Israel, que está tomando conta da Patagônia. Uhum. O cara é aliado daqueles que estão tomando o próprio Estado argentino por dentro. Né? Então, se tu tem um grande líder, né, um dos maiores nomes de futebol, e o cara fica quietinho o tempo todo, porque mora nos Estados Unidos e tem negócio nos Estados Unidos, né, não importando se tem racismo, não importando se aperta a mão e lambe as botas lá de um cara que mata criança, então não tem. Eu digo, não vou torcer mais para o eu vou torcer contra a Argentina.
1: Tá. Eu vou torcer para a Argentina, mas se a Espanha ganhar, não vou ficar triste. Inclusive, meu palpite, analisando o futebol, é que a Espanha ganhe. Mas vamos ver, né? É o meu coraçãozinho que está dizendo. Dito isso, feito esse preâmbulo, agora entrando nas músicas de futebol, a primeira música é que até tinha sido sugerida pelo
0: Martinho, acho que foi.
1: Pelo Martinho.
0: Ele disse o nome do rapaz que cantava.
1: O Rodrigo. Agora fugiu o nome dele completo aqui, mas é La Mano de Dios. Essa canção, na verdade, ela é o... Talvez se for perguntar qual música que lembraria o Maradona, é essa. Porque todo vídeo aparece, quando vão fazer alguma homenagem, sempre aparece. É uma canção que ficou muito, muito popular. Existem diversas outras canções em homenagem ao Maradona, né? Semana passada mesmo eu trouxe La Vida Tombola, que é do Manu Chao. Enfim, tem várias outras, poemas também. E essa acho que talvez seja a mais popular, que tenha mais no esteja mais na boca do povo, até porque era uma versão meio de cúmbia e tal. E bueno, não foi composta por ele, foi composta pelo cunhado dele, que era músico também. E aí reza a lenda que ele pediu pro cunhado para escrever uma música sobre o Maradona.
0: E se adonou da música?
1: Não, ele pediu para ele escrever e aí disse que o cara ficou muito nervoso porque ele disse que ele sentiu que era a oportunidade da vida dele, né, para escrever uma música que fosse estourar, né, porque o cara já era conhecido, era genro dele, né? E ele ficou horas na frente da folha de papel em branco e não conseguia escrever nada. E aí ele disse que só começou a escrever quando parou e rezou. E aí depois disso fluiu as ideias, e aí ele tentou meio mais ou menos linkar um pouco a história do Maradona com Jesus, que era uma criança humilde, nascida, né, perseguida, enfim. Então, a primeira canção do bloco, já declarando aqui minha torcida pela Argentina hoje na final da Copa do Mundo, Rodrigo, La Mano de Dios.
0: Bueno, o segundo tema, na verdade, é uma entrevista do Ednardo, né, e quem, pra te ver como a gente é velho, né, quem quando estoura lá o Pavão Misterioso, que é lá na novela Saramandaia, se não me engano.
1: Isso.
0: Né? Aquilo é um... Claro, já existia, mas como sempre, tu tinha que chegar numa novela da Globo pra...
1: Tinha que estar em São Paulo.
0: É, tinha que estourar. E aí aparece a entrevista dele, ele meio que dizendo que chega em São Paulo, que São Paulo acaba com a inocência das pessoas, tô achando que vai ser uma coisa e vai ser outra. Né? A entrevista é mais longa, nós fizemos um corte, o André conseguiu fazer. E aí ele canta na capela Somos Compositores Brasileiros. Né? Então esse é o segundo tema.
1: O Bebeto Alves disse que ele também, né, como todos, tantos artistas gaúchos também, foi para São Paulo uma época para tentar fazer, dar uma... não deslanchar na carreira, mas para...
0: Tentar melhorar, né?
1: Tenta.

0: tentado melhorar, né? E aí ele dizendo que enquanto teve lá... O Vitor Ramil também, né? Até o, a estética do frio ele escreve mais ou menos depois que ele volta. Ele disse que no geral foi difícil, porque a, mesmo Porto Alegre sendo uma metrópole também era muito diferente, né? Ele sai de Uruguaiana, vai pra Porto Alegre, já é uma mudança. Ele disse que pra São Paulo era uma loucura, né? Ele morava longe do estúdio, apesar de todos os prós e contras, né? Mas ele disse que sentiu muito a velocidade da cidade, isso atrapalhava até ele na composição. E aí ele contando uma vez engraçado, né, que ele era gremista, e ele, quando tava lá, ele pensou, pá, vou começar a torcer pro Inter ganhar também, né, porque tá aqui longe, e é bom que... Foi uma coisa da cabeça dele. Aí disse que é o primeiro jogo que ele foi ver do Inter, assim, que tentou torcer pro Inter, mas não vai dar. Enfim. Mas então a terceira música do bloco é Jaimir Ross, Cometa de la Farola, que na semana passada tinha trazido uma música dele.
1: E o Javier passou as informações
0: dele. É, corrigiu, é. Que era de um álbum Medio Campo, que era Nunca Fuiste al Cine. E aí eu comentei que eu não sabia qual era o time que o Jaimir Ross torcia, apesar de saber que ele gostava muito de futebol, e aí o Javier nos informou que ele é íntia do Defensor Sporting, que é um time, não vou dizer menor, de menos expressão, talvez, né, no Uruguai, apesar de ser muito conhecido, mas é bastante conhecido pela ter uma canteira famosa, né, tá sempre revelando jogadores. E aí o Javier comentou que ele tem um álbum, não sei se era um álbum dedicado ao futebol, ou se tem essa música dedicada ao único título nacional, acho que, do Defensor Sporting. E inclusive o clipe, não sei se é um clipe na verdade, mas a pessoa que subiu essa música no YouTube fez um clipe da região ali na volta do entorno do estádio, ficou bem legal. Ali foi de onde é que eu tirei e extraí o áudio.
1: Porque ele, o Javier, que é perto do Parque Rodô, exatamente. Né? Digo, se é o Parque Rodô, é perto da Rambla, né? Que é um, que é um dos lugares mais lindos de Montevidéu.
0: Uhum. Então, é isso? Então é isso, a terceira música do bloco é Jaimir Ross, que é Cometa de la Farola, contando o único título do Defensor Sporting. É, e aqui só para trazer, que gerou alguma discussão, aqui, ó, a Fatiane coloca. Aqui a torcida é para a Argentina. E a Cláudia Camargo, lá do Rio, diz: eu não sei para quem torcer hoje, colonizador ou colonizado. O Messi, queridinho da FIFA, nada a respeito do racismo. Que era o que a gente tinha comentado até no outro programa, que é, toda a voz que ele tem, qualquer coisa que ele fala, qualquer post que ele publica no Instagram, que tem milhões de curtidas, como é que ele nunca se posicionou ao contrário? Por exemplo, teve todo ano na Argentina, eles fazem aquele protesto das memórias da vítima da ditadura e tal, todos os clubes fazem, inclusive a seleção de Argentina, ele publicou no perfil, então quer dizer, ele não é alheio a tudo, né? Então essa questão dele nunca ter se posicionado de fato contra o racismo, pesa bastante contra ele na figura grande que ele é. E não, e isso aqui, quando a gente fala dessa questão do racismo da Argentina, é sempre bom, importante colocar que
1: não é exclusivo da Argentina.
0: Óbvio, né? Porque o que a gente vê muito também nas redes sociais é essa acusação direta à Argentina sem olhar para o próprio umbigo e o Brasil e os outros países de qualquer culpa, mas principalmente o Brasil, né?
1: Enfim. Não, mas é que nós estamos falando em termos de torcida. Quer dizer, quando é que tu viu a torcida brasileira? No geral, pode até ter acontecido um episódio ou outro, entendeu? De lá e cometer gestos racistas dentro de um jogo. Tem, aqui no Campeonato Brasileiro está cheio, volta e meia aparece, entendeu? Mas é que eles é sempre, é repetido. Dificilmente vai ter um evento desse que não vai ter esse tipo de né, de manifestação deles. Eu até entendo ele quando claro, porque se ele disser, né, porque uma coisa é, não é a torcida argentina que é racista, parte da torcida argentina é racista, né? Então ele poderia se dirigir, não, olha, né, defender o torcedor argentino de uma forma geral e criticar quem pratica, porque não é todo mundo também.
0: Mas ele nunca deu uma palavra sobre isso, mas enfim, tá. Só repassa as músicas.
1: Vamos lá então, Rodrigo, La Mano de Dios, esse tema que homenageia Diego Armando Maradona. E eu me lembro do Armando Nogueira, falei em Maradona, quando foi nessa Copa, o Armando Nogueira era vivo, um dos grandes jornalistas esportivos, e termina, ele faz um poema que dizia assim no final: amar a bola, a Maradona. Terminava assim o texto do. Essa frase eu nunca esqueci, não vou lembrar do resto, mas. Né? E então tá. E depois Edinardo, Somos Compositores Brasileiros, e por último, Jaimir Ross, Cometa de la Farola.

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1: A inocência da gente nós perdemos muito, né? Porque nós chegamos aqui em São Paulo, há 5 anos atrás, e acreditando que realmente fazer música era uma aventura maravilhosa, né? E hoje em dia a gente descobriu que continua sendo uma aventura maravilhosa, mas cheia de umas coisas penosas também pelo meio, sabe?
2: Edinaldo, em termos pessoais, quais os erros maiores que você cometeu em São Paulo, a grande floresta?
1: Os erros maiores tiveram os mesmos méritos que eu acho que dos acertos maiores, sabe? Porque a gente errou muito para poder acertar.
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1: Tem uma música assim que eu gosto de cantar também, desse disco.

0: 11 horas e 41 minutos.
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0: Bueno, então nos encaminhamos para o último bloco do Cântico de Esperança dessa edição. Esperamos que o programa tenha agradado. Lembrar que semana que vem, então, a não ser que a gente mude ideia, mas a princípio é reprise, se a gente resolver fazer ao vivo, a gente vai avisar. Tá? Bueno, eu vou aqui então. Não sei, André, tem mais alguém aí que tem entrado na finaleira aí para a gente.
1: Pelos canais aqui, pelo que eu vi, por enquanto não. Acho que é isso aí.
0: Bueno, então tá. Luiz Nenung, segundo o André pesquisou, ele faz parte, né, de uma banda de rock paulista que é a Dharma Lovers. Uhum. E ele, volta e meia, no Instagram aparece coisa dele pra mim, em um dos poemas que ele fez, que é bem interessante, que ele começa a dizer, né, a Copa do Messi submisto, do Neymarzinho das Betes, né, e do silêncio com relação à Palestina, e daqui a pouco ele já fala dos caras que tomam detergente. Então ele fez uma abordagem naquele momento histórico ali que eu achei bem interessante e trouxe para a gente ouvir aqui no Cântico de Esperança.
1: Bueno, seguindo então no... Aliás, só para registrar isso aqui, eu acho que vai ser a primeira vez em muitos e muitos anos que o Maurício vai ter duas músicas para encerrar o último bloco, né? Porque normalmente ele não tem música no último bloco, mas hoje, especialmente com o tempo sobrando e tudo certo, vai ficar com duas músicas. Mas seguindo no futebol, então, para... Não sei se semana passada. Acho que se semana que vem vamos trazer algum tema. Semana que vem não, no próximo programa. Se traremos algo sobre futebol ou não. Mas para encerrar, a segunda música do bloco, Peteco Carbajal e Charlie Garcia, Canção del Burrito. Essa música no programa passado, para quem ouviu, a gente estava
0: comentando sobre ela,
1: né? E aí o Maurício citou ela, né? E acho que ele já. Inclusive tu já tinha trazido ela faz um bom tempo atrás. Mas, e essa versão aqui é com o Charlie Garcia, inclusive, que conta a história do Burrito, que era assim que o Maradona era chamado no início da carreira.
0: E eu fiquei sabendo que essa foi a primeira música em homenagem ao Maradona. Né? Isso num programa, pelo menos só se o cara mentiu lá.
1: Não, mas pela data dela, deve ser, sim.
0: Seria o primeiro tema em homenagem ao Maradona feito pelo Peteco.
1: Só para trazer um contexto, o Maradona, ele... falaram, fugiu o nome da comunidade onde é que ele cresceu, mas era Vila alguma coisa, fugiu. E ele começa no Argentino Juniors. O Argentino Juniors é um clube de Buenos Aires, que ele foi fundado por sindicalistas... Né, que tinham orientações tanto comunistas quanto anarquistas, que o anarquismo era muito forte no início do século nas formações sindicais. Então todo o clube era formado dessa forma, pela região, enfim, de onde é que era. O próprio clube foi construído diretamente mesmo, tinha um terreno, os caras construíram estádio, tudo de forma coletiva, ainda mantém determinadas orientações, né, de certa forma. Então até isso meio que conduz o Maradona na posição que ele sempre defendeu durante toda a carreira dele.
0: Cara, tem... Vou ver se eu acho aqui. Tinha uma série, né, no Netflix, já não sei se não saiu, que é Ventos de Lagoa, se não me engano. Que conta a história do pessoal que sai da Espanha e vem para a Argentina. Né, e vai morar naquele cortiço que tinha, coisa e tal. E aí vem toda a questão do anarquismo, entra a questão de futebol... entra a questão, por exemplo, da mulher de um deles tocar bandoneon e tinha que tocar escondida. Né? Cara, é muito bom porque pega toda né, um outro lado que a gente... Porque uma coisa é tu ver uma mesmo nessa discussão da branquitude, vamos dizer. Porque são europeus. Sim, mas vieram na miséria. Nem todos, né? Tirando os alemães que tinham grana e fugiram da guerra e foram para a Argentina. Não, a maioria veio na miséria. Né? Então, mesmo isso, esses caras construíram um país, muitos imigrantes, mas imigrantes que tinham lá a sua origem anarquista, comunista e coisa e tal. Bueno, a última música do bloco, Natália Lafourcade e Gustavo Guerreiro. Essa aqui eu vou morrer sem conseguir dizer o nome qual é. Tonada da Luna Gena, que é do
1: Simão Dias.
0: Do Simão Dias,
1: que é um álbum que ele tem só de tonadas.
0: Que foi importante, que resgata, né, a questão da música
1: janeira.
0: E um dos temas, fiquei sabendo depois, acho que o André já tinha falado nisso, que é Caballo Viejo, que é um dos mais famosos, surge de uma trova que ele pede, vamos dizer que seja uma trova. E tinha uma morena muito bonita, ele se namora da morena, e o cara que estava com a morena vai lá e desafia ele. Né? E o cara ganha a disputa lá dos versos na hora dele, né? Ele vai pra casa, coisa e tal, e aí faz ele acabar o beco.
1: Que acho, né, que é a mais, talvez a mais conhecida dele.
0: Né? É só mais um detalhe. É. Bueno, então é isso, nos despedimos. Semana que vem vai ter reprise. Uhum. Né?
1: Isto.
0: E logo, logo estaremos de volta de Cararé e Gerva Buena, tentando trazer canções que encantam os ouvidos, inquietam a alma. Um abraço a todos que nos acompanharam nessa edição.
1: Uhum. Mas isso aí também, obrigado a todos que nos acompanharam. É, o programa fica disponível no YouTube para quem quiser ver depois. É, vai seguir lá. E até o próximo programa. Aí o Maurício repassa as músicas enquanto me dirijo.
0: Muito bem. O Luiz Nenung, né, que é um poema, eu não sei o nome do poema, mas ele fala da cópia e outras coisas. Peteco Carvajal e Charlie Garcia, Canção de Lebrujito. Natália Lafourcade e Gustavo Guerreiro, Tonada de la Luna Llena.
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14 horas e 46 minutos.

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Olá, olá, sejam muito bem-vindos ao Batuque na Cozinha. Eu sou o DJ Amaral Ed e a próxima hora a gente vai ouvir muita música brasileira. É isso aí, me acompanhe, inscreva-se no canal, dê aquele joinha. Muito obrigado pela presença, valeu!

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0: 17:45.
1: Não faça essa besteira de querer ser músico. É a pior carreira que tem. Vá trabalhar, vá estudar, ser doutor, médico, engenheiro, estude mais. Músico não, pare com isso que você vai sofrer. Agora, se você quiser, é uma carreira maravilhosa para quem gosta de sofrer. Ser músico, entendeu? Tem que estudar mais do que o médico. Aí é que tem que entender. Músico, tem que estudar mais do que o médico, mais do que um.

música pra mim foi uma fuga, né, da minha incapacidade de viver socialmente com as pessoas, né, de partilhar, de compartilhar, assim, né, de uma conversa, de uma situação, de uma festa, da minha timidez, foi uma fuga da minha timidez. Porque eu tenho vergonha das pessoas, eu tenho medo das pessoas, eu tenho medo de gente, só com as pessoas que eu tenho muita intimidade, que eu consigo me abrir mais, né, ser mais sincera, vamos dizer assim.

0: 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Sabe?
1: Não, você fica com a fama do.
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0: 18 horas e 27 minutos.
1: Eu imaginava sempre, quando eu era criança, que no século XXI a gente já estaria. Eu estaria passando férias em Vênus. Era uma coisa de fazer Miss Brasil 2000, né? De me inspirar esse lado todo. Você está falando do Rio de Janeiro, eu já estou falando de Vênus. Então, eu viajo muito nessas coisas.

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3: 19 horas e 10 minutos.

É isso aí, muito obrigado pela presença de todo mundo. Sou o DJ Amaral Ed. Se você gostou, inscreva-se no canal, dê aquele like, comenta aí, me ajuda nesse engajamento do YouTube. Muito obrigado pela presença. Semana que vem a gente tá aqui de novo com muita música brasileira. Valeu!

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3: Dezenove horas e 43 minutos.

finalizando mais o Batuque na Cozinha. Sejam muito bem-vindos aqui ao meu canal. Inscreva-se, ative o sininho. Sou de Amaral Ed, tô sempre por aqui tocando muita música brasileira. É isso aí, valeu.